0: é tendo em conta que foi eu quem bautizou a capital com o nome da máquina do baile, indo por riba. E, Juan Derbón, saludos para Juan Derbón, manda-nos uma mensagem.
1: Olá, Daniel, já ia para a minha orquestra mais velha. Orquestra mais velha, para me punhar uma mexicana da Marbella. Tchau.
0: Bueno, vou-te punhar de mexicana da Marbella. Isto é uma relíquia, isto tem 20 anos. Gravações que solamente tenho eu. Bueno, não sei se terá Jardel Abito também. Solamente tinha seu, porque gravou nas Orquestra Marbella, gravou nas para Palco de Estrelas. Nada mais. Gravaram-se en un ensayo.
2: Son as 4. As 3 en Portugal.
0: Cando enseñaban al Empollo e mandaron-nos nun disco para Palco de Estrelas. Aquí está Víctor cantando. Está, creo que está Carlos, que tocaba guitarra, guitarrista, que estuvo 4 da mañá. Que de tivo, que era de cantaba grupos motores ou algo así, creo que era. Bueno, aquí está Víctor cantando.

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